Aí nós estamos falando aqui questão de templo, tá? De templo aqui, das hierarquias. Aí vem os presbitérios. Presbítero João. Hoje tem dois presbíteros, né? Presbítero Marco Túlio, cadê ele? Tá aqui, né? Juntamente com a sua esposa, missionária. Aí tem a diaconisa Daniele. As hierarquias, presta atenção. Tem um missionário, Tiago. Fechou? Tem mais, né? Aí os levitas aqui, esse aqui já, né? Vou citar o nome deles, não. Aí tem os diáconos, né? Que a lista aqui é grande, né? Tem o nosso diácono que já tá aqui, o diácono Carlos, justamente com a sua esposa, a diaconisa Kelly. Tem o diácono Cássio, né? Juntamente com a sua esposa, Valesca. Tem a diaconisa que tá chegando aí. Diaconisa. É você mesmo. Tatiane. Obreiros. Quem mais é diáconos aqui? Diácono Anderson, juntamente com a sua esposa. Assim, gente, só falando só mesmo, porque tem gente que é tão importante, só falando mesmo de questão de hierarquia, tá? Tem a irmã Helenice, tem a irmã... Meu Deus, Lucelena, aqui pra mim, né? Mulher de zona de Deus. Então, assim, por hierarquia, ungido. Então, temos essas pessoas, não tem? Nosso pastor, guiando o povo, irmã. Com todo trabalho, dificuldade... Luta, mas compensa também, vitórias. E nós para auxiliarmos, né? Eu estou aqui para auxiliar o pastor. Nós estamos aqui para auxiliarmos. E ele na visão de Deus, irmã Claudete, ó, vamos fazer isso e isso. E nós vamos embora. Irmã Leni, só. Amém, pastor, vamos. O nosso clã. Presbítero, visita a irmã lá que tá doente. Presbítero, vai lá. Agora na minha casa e na sua casa, tem hierarquia lá? Ou todo mundo fala na mesma língua? Para a igreja andar, meu irmão, não adianta. Deus não opera de qualquer maneira. Na minha casa, Deus não vai operar de qualquer maneira. Não adianta. Você pode ir para qualquer lugar, meu irmão. Deus não vai operar de qualquer maneira. Não adianta. Não pode ter várias vozes na tua casa, não. Você não sabe lá quem fala mais, se é o papagaio, se é o cachorro, se é o periquito. Tá errado. Todo clã tem o seu líder, meu irmão, não adianta. Debaixo de uma hierarquia. Nós já lemos aqui, biblicamente, não adianta nós mudar isso não. Nós não vamos mudar a palavra. Mesmo nós estamos num século hoje que muita coisa não pode falar, pastora. Mas nós não podemos mudar isso, não adianta. Queira eu aceitando ou não, é a palavra de Deus. E ela está acima de tudo e de qualquer coisa, meu irmão. Tudo vai passar, mas menos a palavra de Deus vai passar. Qualquer mudança que acontecer na tua casa, meu irmão, olha, isso é instrução bíblica.
Não é você acordar e falar, eu vou fazer. Não, está errado. Às vezes nós não entendemos, Claudete, por que as coisas ainda não estão encaixando. Porque está faltando hierarquia lá na sua casa. Para você alcançar lugares maiores, está faltando hierarquia. Está faltando você se colocar aqui no teu papel. É importante porque é você que faz o teu papel. O teu marido é importante porque o papel é dele, é ele que tem que fazer esse papel. Os teus filhos, ele tem que fazer esse papel, não adianta. Eu já vi pessoas que para fazer algo tem que falar assim: meu filho, você concorda com isso? O que, que você acha? É você que vai falar e nós... Tá errado, meu irmão. Tá errado. O Senhor separou cada um líder ali, não foi? Nós lemos ali agora. Cada um líder da tribo, não foi? Cada um é responsável. Quem já viu a casa que chega lá, as pessoas chegam na casa ali. Seu Carlos tá aí? Né? Seu Carlos tá aí? É? É ou não é, mano? Chega na casa do pastor de qualquer... Pastor Claudinei tá aí? Tá, tá aqui. Olha, tá vendo? Olha as importâncias dos papéis. Papel do homem, papel da mulher, papel do seu clã, da sua família, dos seus filhos. Eu não sei como é que tá aí o teu clã, a tua família, não sei. Como que tá aí?

está sendo submissa ao marido, marido da esposa, está tomando direções juntos. Será que esse pé é meu, gente? Não é, não tem base, não. Acho que é mais menor. Estamos tomando decisões certas. Isso é muito sério, meu irmão. Toda decisão que você vai tomar de mudanças vai gerar consequências. Mas quando estamos debaixo da direção do Senhor, quando estamos em um acordo, quando estamos na direção dele, certamente vai gerar cansaço, fadiga, porque faz parte. Quando você muda a direção, você está deslocando, você está se exercitando, você está gastando energias. Vai gerar cansaço, desgaste físico, emocional. Mas a vitória vai chegar no nome do Senhor Jesus Cristo. Sabe quanto tempo que nós estamos aí nesse propósito aí? Nós começamos só em janeiro nessa oração. Hoje é o mês de julho. Alguns dias eu não fui, mas estamos orando, intercedendo, clamando. Eu tenho visto uma diferença considerável, abençoada, né? Porque, irmão, não adianta, é processo. Nada vai acontecer de um dia para a noite, não. Esquece isso, ilusão, rede social, de ficções, de séries, que tudo é perfeitinho, tudo é bonitinho, tudo chega assim, presbítero João, a casa rapidinho tá bonitinha, a piscinona tá lá cada dia mais lá, alargada, é tudo fácil, tudo bonitinho, os casamentos lá não tem discussão. É tudo bonitinho, os maridos tudo perfeito, amando as esposinhas. Ficções. O processo é dia após dia, meu irmão. Imagina, quantos anos de casamento? 45 anos? Eu nem 40 não tenho, então só de casamento ela é mais velha do que eu, só de casamento. Quantos anos para pagar a casa lá? 25 anos. Tá paga? Pagou? 25 anos. Mas nós quer ver na televisão, pastor, tudo bonitinho, não é? O processo é dia após dia, meu irmão. Organiza, vamos. Olha, isso é muito sério. E olha que eu tenho uma caminhada no evangelho, missionário. Se for contar, não tem nem um ano que eu tô com propósito. Nem um ano direito eu tô com um propósito fixo. Nem um ano. De quase 20 anos de caminhada, se eu não me engano, ou mais, viu? Não tem nem um ano ainda que eu tô num propósito de um ano fixo. Mas nós queremos tudo do nosso jeito, da nossa forma, de qualquer maneira, e Deus não vai operar. É triste, né, ouvir isso, é doído, né? Tem que falar. Tem que instruir, ué. Mas se houver organização lá, direcionamento, cada um no seu lugar, cada um na sua posição. Aqui na igreja
Eu vou ser bem sincero com os irmãos. Deus tem falado conosco? Tem ou não tem? Estamos ouvindo vozes do Senhor. Direcionamento do Senhor. Aqui nesse lugar aqui, todo mundo que entra aqui, se alguém tiver alguma coisa, pode falar. Alguém vê uma desorganização aqui? Alguém querendo passar em cima do outro? Alguém vê isso aqui no nosso meio? Alguém querendo tomar o lugar do outro? Alguém que, não. Alguém vê isso aqui? Deus tem operado no nosso meio? Tá vendo que Deus não opera de qualquer maneira? Na nossa casa é a mesma coisa, irmãos. Aqui todo mundo já sabe que nós temos um líder, temos um homem de Deus, uma mulher de Deus, que está te levando nós à Nova Jerusalém. Isso é fato. E nós somos auxiliadores. Então que nessa noite, olha, eu não sei o que que você vai arrumar aí. Não sei o que você sentiu aí no teu coração que precisa mudar. Faz o teste diante do Senhor. Se Ele não começar a mudar a sua história, você fala conosco que nós vamos parar de pregar e vamos voltar para nossa casa. Aí o pastor vai jogar as bolas dele, que é igual jogar o futebol, né? E eu vou para minhas pescarias. Que não é, ué. Agora, se você chegar, não, presbítero, realmente a palavra de Deus, ela é viva, eficaz. Ela entra, olha, ela separa junta e medula. O que, que é isso, pastora? Eu não preciso acreditar, não preciso confiar, não. Mas de todo jeito a palavra, ela corta, meu irmão. Quando fala juntas e medula, é porque ela corta dos dois lados. Mesmo eu acreditando ou não, é a palavra de Deus. Ela está acima de tudo e de todas as coisas. É a palavra que salva. É a palavra que transforma. É ela que nos liberta. É a palavra de Deus que faz mudança na minha e na sua vida. Eu acreditando ou não, a palavra de Deus, ela penetra, ela faz separação. Eu acreditando ou não, é a palavra de Deus. Eu tomando posse ou não, é a palavra de Deus. E Ele não volta atrás da sua palavra. Uma vez que Ele falou a sua palavra e mencionou, ela vai se cumprir, ela vai acontecer, Ele vai voltar, Jesus vai voltar, e aquele que tiver, olha, aleluia, com a tua fé nele, aquele que tiver ligado nele, aquele que permanecer até o fim, será salvo.

conserta primeiro para nós, aleluia, pôr em prática dentro da nossa casa. Jesus, a cada dia está mudando meus pensamentos, meu modo de pensar, o meu modo de agir. Por quê? Aleluias! Porque Ele quer que eu pregue essa palavra lá dentro. Que Ele quer que através da minha vida o Evangelho seja ministrado. Aconteça algo diferente lá na minha casa, na minha vida. Não adianta eu querer mudança nos meus filhos se eu não mudo. Tem como? Como que eu vou querer mudança na minha esposa se eu não mudo? Tem jeito? Não tem como, meu irmão. A mudança tem que partir de mim. A mudança tem que partir, olha.

cadê o clã aí? Pegue na mão desse clã aí nessa noite. Tem aí um. Fica de pé você que pode nessa noite. Se for para pedir perdão, meu irmão, olha, chega em casa, pede perdão. Se for para chegar lá e organizar tudo novamente, senta e organiza. O nosso fabricante, ele não erra não, meu irmão. Não adianta, já falamos isso aqui já. Eu sou ruim para calcular isso, mas geralmente um carro ele faz quantos por quilômetros? Velocidade 160, 180, 220, eu não sei. O ponteiro só vai até ali um certo padrão, né? Ele vai mais não, vai. Foi feito para ir até ali, irmã Claudete. Porque o fabricante viu que ele só poderia ir até aqui, ó. Tudo que Deus faz é perfeito. Nós só temos que entender aonde eu encaixo aí. Aonde eu entro aí. Porque certamente o meu fabricante me fez para me ficar aqui. Mas eu quero ficar aqui. Vai dar errado? Irmã Claudete, o fabricante me fez para me posicionar aqui, ó. Mas eu quero ficar aqui. Vai dar errado? E muito errado. Onde é o meu lugar? Onde é o seu lugar? Vamos, meu irmão, vamos subir de patamar. Deus está nos chamando para subir mais um degrau nessa noite. Vamos subir mais um degrau diante do Senhor. Vamos hoje mudar mais um patamar. Quem vai mudar de patamar mais um dia aqui nessa noite? Muda de patamar mais uma noite, meu irmão, mais um dia. Lembra de Isaías? Quando Deus chama Isaías, o que ele diz? Ai de mim, Senhor, ai de mim. Sou pecador, de lábios impuros. Quando há arrependimento, o que acontece? O anjo vai lá e pega a brasa e toca nos seus lábios. Por quê? Isaías posicionou, se humilhou, reconheceu a grandeza dele, reconheceu o lugar dele. Quando Isaías reconhece, Deus fala assim: mas quem eu vou enviar? Quem eu vou enviar? Quem que eu vou enviar para pregar? Quem que eu vou enviar para salvar? Quem que eu vou enviar para curar os cativos? Envia-me a mim. Tá vendo que para mudar de patamar eu preciso agir, eu preciso fazer algo? O que que eu e você precisamos fazer hoje?

vamos abraçar o nosso clã e juntar e falar: essa família é linda demais, essa família não vai se perder, essa família é abençoada demais, essa família o Senhor me deu, essa família, aleluia, ela é minha. Eu vou permanecer no lugar que Deus me colocou, eu vou permanecer no lugar onde Deus, aleluia, me posicionou, porque aquilo que Deus me deu é a minha família, cada um no seu lugar, na tua posição. E Satanás mais uma vez vai perder, Satanás mais uma vez vai cair por terra, Satanás mais uma vez destruído pelo poder da palavra de Deus, pelo poder da palavra do Senhor Jesus. A tua família é bênção, meu irmão, a tua família é bênção, minha irmã, aqui nessa noite. Posiciona ela aqui nessa hora.

Deus te fez e colocou no teu lugar. Satanás vem, irmã Regina, mudando tudo, falando que aqui é melhor pra você. Não é não, meu irmão. É onde é que Deus te criou, te colocou. Ele sabe que você vai, olha,

osso. Cansaço, fadiga faz parte. Eu não entendi que nós estamos cansados, fatigados. Faz parte da caminhada. Mas quando eu olho pro lado e vejo a minha esposa orando por mim, intercedendo por mim, meu irmão, isso renova as minhas forças. Quando eu vejo meu irmão de braço dado comigo e segurando em minhas mãos, olha, isso me dá força. Cada um no seu lugar. Só pra gente finalizar aqui, tem esposa que ainda não veio, esposo, marido que ainda não veio pra igreja, né? O Senhor tá perguntando pra você. Não sou eu não, porque eu não conheço a sua vida. Quanto tempo você tem orado por ele?

Cristo, meu filho, não é mais fácil falar isso. Mas quando eu ouço que a direção do meu Deus descendo sobre a minha vida hoje falando isso, que o poder da oração do justo tem muitos seus efeitos, eu saio daqui renovado e acreditando. Eu não posso estar vendo ele

0: vai acontecer na tua vida um milagre. O melhor de Deus vai acontecer na tua vida, na tua casa e na tua família. Nome do Senhor Jesus. Quem crê em nome do Senhor Jesus, toma posse nesta hora, meu irmão, do teu milagre nessa noite. Toma posse nesta hora. A caminhada, ela não é fácil, ela é árdua, ela é difícil mesmo. Cristo, nós somos mais do que vencedores em Cristo Jesus. Pode se assentar, nós estamos finalizando já, em nome do Senhor Jesus. Não desiste não, meu irmão. Continue orando. Continue intercedendo. Continue clamando. Certamente a vitória há de chegar. Em nome do Senhor Jesus. Deus vai manifestar grandemente na sua vida. Dia após dia. É um processo, né? Dia após dia. Passo a passo. Eu pego uma pedra lá bruta e para fazer um lavatório, irmão, demora demais para ficar um lavatório. O processo é difícil. É árduo, varão. Meu Deus, é complicado, medida que tem todo. É complicado. Mas depois fica, ó. Se eu quisesse fazer assim acontecer. Não, eu tenho que pegar maquita, treina, massa plástica. Começar o processo. Até ficar. A nossa vida é assim, meu irmão. Então, ora hoje, ora amanhã. Não desista da tua família, do teu clã, né? Teu povo. Eu tenho certeza que se você ouvir alguém falando mal do teu povo, você vai... Ah, não, meu povo não. Todo mundo não gosta que fala do seu povo. É ou não é? Ninguém gosta que fala mal do seu povo, né? Porque é o meu povo, é o seu povo, é o teu clã. E é uma bênção, ele é abençoado. Ele é abençoado. Em nome do Senhor Jesus. Amém, igreja? Que Deus possa continuar abençoando os irmãos. Essa palavra que o Senhor nos proporcionou nessa noite. E quando ele fala isso é porque vai haver mudança, viu? Quando ele fala isso é porque vai haver mudança aí. Então esteja preparado para receber esta mudança. Primeiro ele ensina, ele instrui para acontecer mudanças. Então toma posse em nome do Senhor Jesus. Mudanças virão. Mudanças virão. Toma posse em nome do Senhor Jesus. Mudanças virão. E cada um tem que estar no seu posicionamento de oração, de vigilância. E nunca esquecer do Senhor Jesus, que representava ali a arca do Senhor. Então que Deus possa continuar abençoando os irmãos grandemente. Amém? Domingo, culto de louvor e adoração, nosso Deus. Às 19h, a igreja está aberta, né? Domingo. E é isso aí, vamos continuar a caminhada em nome do Senhor Jesus. Vamos ficar de pé neste momento. Vamos orar para a irmã, né? Para nós finalizarmos. Vem cá, minha irmã, em nome do Senhor Jesus. É a mãe do nosso irmão Cláudio. Em nome do Senhor Jesus. Pode vir cá, em nome de Jesus. Aleluias. Deus é fiel. Aleluia. Você crê na vitória? Você crê? Sim. Amém. Então, pastor, vamos orar por ela aqui em nome de Jesus.
1: Vamos orar pela nossa irmã. Maria. Vamos orar pela vida da nossa irmã Maria. Consequentemente, toda a família. Que o Senhor possa estar honrando em nome de Jesus. Amém. Pai Celestial, Deus poderoso e santo. Em um nome de Jesus Cristo, Filho, nesta hora nós, a tua igreja, unindo a nossa fé, oramos pela

casa dela, em nome de Jesus Cristo. É o que nós pedimos hoje, em nome de Jesus. Pai, nós oramos também pela vida do irmão Natan, que está, Senhor Deus, enfermo, mas que o Senhor é o Deus que já curou, já transformou, já libertou, já

0: Jesus Cristo, e que a bênção do Senhor seja sobre eles, em nome de Jesus. É o que nós pedimos e clamamos. O que a igreja vai dizer à nossa irmã? É Ana ou Maria que eu falei? É Maria. Olha aqui, irmã Maria. Olha esse povo bonito aí. Olha para essa mulher bonita, ela está com vergonha. Fica com vergonha, não. O que a igreja vai dizer, irmã Maria?
1: Seja bem-vinda em nome de Jesus. Esta igreja ama você e volta sempre.
0: Amém? Que Deus te abençoe, meu irmão. Leve ela, que ela está com vergonha. Que Deus te abençoe, viu? Te honra em nome de Jesus Cristo. E vamos continuar orando, intercedendo, né? Que Deus abençoe a vida da irmã Maria aí, ó. Que a glória de Deus seja estabelecida. Eu sei que Deus tem cuidado. É isso aí, igreja. Deus tem cuidado. Amém? Pode encerrar? Levante as suas mãos. Vamos para os nossos lares, cheios de Deus, convicto no milagre do Senhor. Que a graça de nosso Senhor e Salvador Jesus Cristo, o grande amor de Deus nosso Pai, a comunhão e as consolações do Espírito Santo sejam com todos aqueles que aguardam a vinda do nosso Senhor e Salvador Jesus Cristo. E todos dizem? E todos dizem?

É isso aí, povo de Deus, 21h41. Encerramos por aqui este culto abençoado de louvor ao nosso Deus. E desde já eu quero agradecer pela tua presença, pela tua participação, por entregar hoje o teu culto ao Senhor.

intercedendo, clamando e pedindo ao Senhor que possa te dar o direcionamento para que você possa conduzir o teu clã. Uma ótima noite, que Deus abençoa a tua vida. Agora você vai ouvir Gabriel Guedes. Ele vem.

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Que a paz do Senhor esteja com você nesta sexta-feira de adoração, aqui no É Para Adorar. Convidamos você a mergulhar na serenidade dos nossos louvores, que vai ecoar aí na sua alma, hein? Prepare-se para essa experiência aí de conexão e fortalecimento da sua fé. Tá começando agora mais um É Para Adorar.

igreja passa por tribulações, por perseguições, mas tudo isso já estava escrito na palavra de Deus. E o Senhor Jesus diz: não tem

0: Você que tá aí ouvindo, mais um momento de adoração aqui no nosso programa é para adorar. Prepare-se para se conectar com o divino através da música que toca o seu coração, hein? Já já a gente volta, hein?
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0: Bem-vindos de volta ao nosso É Para Adorar. Espero que tenha aproveitado o intervalo para renovar suas energias. Estamos aqui prontos para mais momentos de inspiração através da música.

0: momento especial de adoração, hein? Fique ligado para mais inspiração e conexão espiritual.
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0: Estamos de volta aqui para mais momento de adoração e comunhão através da música. Nos deixar levar pela próxima canção que nos conduzirá ainda mais perto da presença.

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Chegamos ao fim de mais um encontro de adoração e louvor. Que a mensagem e os louvores que foram tocados aqui no nosso programa continue sempre te inspirando aí ao longo do seu dia. Obrigado por nos acompanhar em mais um programa É Para Adorar. E até breve.

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1: Existem vitórias que parecem que nunca vão chegar. A gente ora, a gente busca. Deus tem me abençoado muito, mas existem algumas vitórias. A minha grande vitória, Deus ainda está gerando. Oh, aleluia. Mas vai chegar. Fala para teu irmão, ele está gerando. Vai chegar. O que Deus vai fazer é bem maior do que você imagina. O que ele preparou é muito mais tremendo. Amém, meu irmão? Vamos lá, Ronei.

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olha só, manda lá pra rua, manda pra lá, manda pra lá. Vem comigo. Aleluia. Manda pra rua, não manda pra cá, não. Teve gente que mandou pra cá.

e se alegrar. Segura na mão do teu irmão, por favor. Segura na mão do teu irmão. Se você estiver do lado de alguém com mais de 20 anos, pergunte assim: será que a senhora vai aguentar? O senhor vai aguentar com isso? Será que o senhor vai suportar? Dá uma sacudida nele assim, ó. Diga assim: é noite do ferrugem embora. Sacode a mão dele assim: é noite do ferrugem embora. Segura na mão dele, não solta não, viu? Canta.

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Olá, muito bom dia! 8 horas 33 minutos. A partir de agora está no ar mais uma edição do nosso Alô Melodia, edição especial de sábado. A partir de agora, até as 11 horas da manhã, eu, Zé Renato, te faço companhia através das ondas sonoras do rádio 87,9 e também pelo melodia7lagoas.com.br. A partir de agora, você ligando e se ligando, participando da programação do nosso Alô Melodia. Sob a direção, coordenação, Mauro Duarte. A partir de agora, você já participando através do 971-2546-92. E vamos fazer essa programação valer até as 11 horas da manhã. Eu te peço aqui a sua participação. Fique comigo e vamos juntos. São 8 horas 34 minutos.

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1: Hora certa, Melodia, 8 horas 34 minutos, para começar muito bem a nossa manhã, esse sabadão, né? Que o nosso Deus, que Cristo possa nos abençoar neste sábado, nesse final de semana, para começar muito bem a nossa programação, chegando Túlio Carvalho, nós curvamos a ti. 8h34, muito bom dia.

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1: Hora certa, Melodia. 8 horas. Às 8:58, abrimos muito bem a sequência com Túlio Carvalho, Nós Curvamos a Ti. Ainda tivemos Vinícius Cruz e Irresistível Amor, ainda Cris Duran passa por aqui, Marina Frizzi, Gratidão, ainda Jairo Padilha Pode Habitar aqui. Na Melodia são 8:59, tem o primeiro intervalo e na sequência tem muito mais pra você aqui na Melodia de Sete Lagoas.
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De volta na Melodia, 9h02. É o nosso Alô Melodia até às 11 horas da manhã aqui pela Melodia de Sete Lagoas. Você ligando, participando da programação através do nosso WhatsApp 971-2546-42. É o WhatsApp da sua participação aqui no nosso Alô Melodia. Envia mensagem, áudio, participa aí da nossa programação. 9h03, aonde quer que você esteja sintonizado, conectado, o nosso muito obrigado pelo carinho sempre da sua companhia. Abraçando aqui o Rogério, Iago, ao Luiz Fernando, Bernardo, lá no bairro Industrial, aqui em Sete Lagoas, acompanhando a programação do nosso Alô Melodia. Não perde aí um programa, o nosso amigo Rogério, toda a sua equipe aí no bairro Industrial, aqui em Sete Lagoas. Alô, irmão Rogério, Deus abençoe sempre. Muito obrigado pelo carinho sempre da sua companhia. Nosso abraço aí ao nosso amigo que acompanha a nós há muitos anos, né? Há muito tempo aqui, acompanhando de pertinho a programação da Melodia de Sete Lagoas.

Abraçando também o pessoal entrando pelo site da Melodia. Deixa eu puxar daqui o meu filho, né? O primogênito. Tá no bairro Itapuã, João Paulo, acompanhando, né? A programação entrou aqui no site da Melodia também. O nosso amigo Ivan. O Ivan do Salão, no bairro, acompanhando, né? A programação entrou aqui no site da Melodia também. O nosso amigo Ivan.

0: do bairro Bela Vista, aqui em Sete Lagoas. Alô, Fabrício, um forte abraço, Deus abençoe sempre. E também o meu amigo Silas Martins de Castro, grande comunicador do rádio brasileiro, também está acompanhando a programação aí no Cidade de Deus, o nosso amigo Silas Martins de Castro. Que beleza!
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0: Hora certa, Melodia, são 9h05 para chegando mais um grande sucesso nesta manhã. Ele não desiste de você, chegando o som da Maria Massal na Melodia.

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1: Hora certa na melodia, são 9 horas 22 minutos. Você ouviu Alana Fernandes, A Força que Me Faz Vencer. Ainda tivemos Misaías Oliveira, Sonha Mesmo. Tivemos também Rogério Rosa Vermelha. E abrimos muito bem a sequência com a Maria Massal, Ele Não Desiste de Você. Na melodia, são 9 horas 23 minutos. Tem mais intervalo e na sequência tem muito mais pra você aqui na melodia de Sete Lagoas.
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1: Hora certa na melodia, são 9 horas 25 minutos.

De volta aqui na Melodia, depois do intervalo comercial, abraçando aqui ao pessoal da Igreja Reviver em Cristo, aqui em Sete Lagoas, ao pastor Claudinei e toda a sua equipe, ao nosso amigo e irmão, o pastor Mauro Duarte, também na sintonia, conectado aqui com a gente, o nosso Alô Melodia. Faltando aí a sua participação via WhatsApp 971254692, é o WhatsApp aí para você participar da programação do nosso Alô Melodia, que vai até às 11 horas da manhã. Abraçando aqui também, mais uma vez, o Rogério, ao Luiz Fernando, esqueço o nome aqui, fugiu o nome aqui, mas um forte abraço a todos vocês aí, aqui em Sete Lagoas, no bairro Industrial, sintonizado com a gente aqui na programação do nosso Alô Melodia. Aí, Luiz Felipe, né? Acho que é Luiz Felipe. Forte abraço a vocês aí. Deus abençoe sempre. 9 horas 27 minutos. É o nosso Alô Melodia.

0: Mandar um alô aqui também para o nosso irmão Luiz, também sintonizado lá no bairro Brasília, aqui em Sete Lagoas, lá na serralheria, tá lá firme, né? Sintonizado juntamente aí com seu pai, o Silvio, na serralheria, no bairro Brasília, aqui em Sete Lagoas, acompanhando a programação. Forte abraço a vocês, Deus abençoe sempre. Muito obrigado aí pelo carinho, pela sintonia. Daqui a pouquinho tem mais Alô Melodia.
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0: 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Souza, o homem que eu fui. 9:28, muito bom dia.

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1: Hora certa na Melodia, 9 horas 48 minutos. Sara Beatriz, o grande Eu Sou. Tivemos ainda CCB, Eu Vou Orar. Ainda Gisele Nascimento, Douglas Nascimento, Quando Eu Chorar. Abrimos muito bem a programação, aliás, a sequência musical com Gel Souza, O Homem Que Eu Fui. Na Melodia são 9 horas 48 minutos, tem mais um intervalo. Na sequência, tem muito mais para você.
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1: Hora certa, Melodia, 9 horas 51 minutos. É o nosso Alô Melodia até às 11 horas da manhã. Você ligando, participando através do nosso WhatsApp 971254692. Até às 11 da manhã eu te faço companhia através das ondas do rádio 87,9 e também pelo Melodia Sete Lagoas.com.br.

Seguindo em frente aqui pela Melodia, a programação da Melodia FM. Abraçando mais uma vez o Rogério, o Luiz Felipe, o Iago, o Bernardo, lá no bairro Industrial, aqui em Sete Lagoas. Está acompanhando de pertinho aí a programação através do FM 87,9. Mais uma vez, lembrando aqui do Silvio, também do Luiz, no bairro Brasília, lá na Serralheria também, acompanhando aqui a programação. Forte abraço, Deus abençoe em Cristo, forte abraço a vocês aí, muito obrigado aí pelo carinho. Lembrando também da Igreja Pentecostal Unidos pela Fé, os irmãos do bairro Itapuã, minha esposa, a pastora Glória, também está sintonizada aqui na Melodia. Forte abraço a todos vocês aí do bairro Itapuã, aqui em Sete Lagoas.

0: 9h52, mais pessoas participando pelo site da Melodia Sete Lagoas. .com.br, muita gente entrando lá aí no site, também participando aqui da programação. A Daiane no bairro Itapuã também ligado com a gente, forte abraço a Daiane. Também o Adelson lá em Riacho do Barro, município de Santana do Pirapama, também está acompanhando o nosso amigo Adelson. Também o pastor Rafael entrou aqui também, o pastor Wellington lá em Grotas, município de Jequiti, também sintonizado com a gente, forte abraço. Também o meu amigo Totó, em Quebra-Perna, também entrou aqui no site da Melodia. A Geralda, também de Santa Cruz do Batista, também no município de Jequitibá, também acompanhando a programação. Também a Hilda Maria, também no Onça, município de Jequitibá, também entrou e está participando também da programação. John, também bairro Itapuã, aqui em Sete Lagoas. Lembrando também mais uma vez do Ivan. O Ivan do Salão também está acompanhando a nossa programação. Maurício em Prudente de Moraes. São os ouvintes que entraram aqui no site melodia7lagoas.com.br.
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0: Daqui a pouco tem mais Alô Melodia pra você na Melodia de Sete Lagoas, conferindo a hora certa, 9h54, chegando Luciano de Camargo, vai passar.

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9: Hora certa, Melodia, 10 horas, 12 minutos.

De volta aqui no nosso Alô Melodia. E uma palavra de Deus ao nosso coração nessa manhã se encontra no Salmo de número 101, verso 6. Onde a palavra está escrita: os meus olhos estão sobre os fiéis da terra, para que habitem comigo o que anda no caminho perfeito. Esse me servirá. Então que nós possamos cada dia trilhar, né, o caminho perfeito do Senhor, endireitando as nossas vestes, o nosso caminho, o nosso coração, a nossa mente nele. Porque o próprio Jesus disse na sua palavra em João que nem sem mim nada podeis fazer. Então aqui o salmista está deixando uma dica no Salmo de número 101, versículo 6, né? Os meus olhos estão sobre os fiéis da terra, para que habita comigo e que anda no caminho da perfeição. Esse me servirá. Que nós possamos servir o Senhor com alegria, com temor, com amor, buscando sempre a face dele.

10h14, de volta na Melodia de Sete Lagoas, 10h14, atendendo aqui a participação da minha esposa lá no bairro Itapuã 2, aqui em Sete Lagoas. A pastora Glória está participando, está pedindo aqui Sobrevivi com a Sara Faria, vai na sequência musical da programação para a pastora Glória lá da Igreja Pentecostal Unidos pela Fé. Também está Unidos no Alô Melodia nesta manhã. Um forte abraço a todos os irmãos e irmãs da Igreja Pentecostal Unidos pela Fé do bairro Itapuã 2 em Sete Lagoas, também do bairro Padre Teodoro aqui também em Sete Lagoas. Forte abraço à minha esposa, a pastora, que está na sintonia da programação. Daqui a pouco, na sequência, tem Sobrevivi com Sara Farias.

0: Abraçando também o pessoal da Igreja Reviver em Cristo, também aqui em Sete Lagoas, também acompanhando a programação do nosso Alô Melodia. Você participando através do WhatsApp 97125-4692. É o WhatsApp da sua participação no nosso Alô Melodia, pela Melodia de Sete Lagoas, 87,9. E também, aleluia, pelo FM 87,9, também pelo Melodia Sete Lagoas.com.br.
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0: Aí está o som de Alane Fernandes, Luz de Natalino, Carta para Deus. Na Melodia das Horas, 16 minutos, onde quer que você esteja, o nosso muito obrigado pelo carinho, pela sintonia.

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1: 10:35 na Melodia de Sete Lagoas. Você ouviu Misaías Oliveira, Ainda Estou de Pé. Tivemos também Thalita, Roberta e Letícia, Vitória, Portões Celestiais. Ainda Sara Farias, Sobrevivi. Abrimos muito bem a sequência com Elane Fernandes e Luigi Natalino, Carta para Deus. Na Melodia, 10:35.
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1: Confirmando 10:36, 971 25 46 92. WhatsApp para você participar nesta manhã mais do que abençoada, final de semana. Que Deus possa sempre abençoar sua casa, sua família, os seus projetos.

10h36, daqui a pouco tem o Matando Saudade, voltando aí ao... usando, né? O ano de 1998. Daqui a pouco tem Oficina G3 na Melodia de Sete Lagoas.

0: 10h37, tem também o Igor entrando aqui no site melodia7lagoas.com.br, lá no bairro São Geraldo, também aqui em Sete Lagoas, acompanhando a programação. Deixa eu ver quem tá aqui no site da Melodia também. O Ronaldo Batista, em Santa Cruz do Batista, município de Jequitibá, também está acompanhando a programação do nosso Alô Melodia. Forte abraço aí, Ronaldo, a todos aí de Jequitibá e todo o município, né, na sintonia aí da programação. Meu vizinho também entrou aqui no site da Melodia, o Enio, também está acompanhando a programação do nosso Alô Melodia, aí no bairro Itapuã 2, aqui em Sete Lagoas. Também a Rosângela, também está no site da Melodia, é, lá no bairro Nova Cidade. Também a Jordane, no bairro Cidade de Deus, também entrando aqui no site, participando no site da Melodia de Sete Lagoas. O Cleison, também no bairro Nossa Senhora das Graças, também acompanhando de pertinho a programação aqui na Melodia de Sete Lagoas em 87,9. Também pelo aplicativo, também pelo site melodia7lagoas.com.br. 10h38, é você ligando e participando. 971-25-4692.
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0: Hora certa, Melodia, 10h39, como eu falei antes, agora tá chegando no Matando Saudade hoje, voltando o ano de 1998. O ano era 98, quando o Oficina G3 gravava esse sucesso, que foi um sucesso aí no finalzinho da década de 90. Espelhos Mágicos, na Melodia, 10h39, Matando Saudade de hoje.

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3: Hora certa.
4: O Senhor é bom.
3: Hora certa, Melodias. 11 pontos.

11 horas, 1 minuto. Finalizando aí a nossa participação na programação de hoje, agradecendo você que participou, você que se ligou. O nosso muito obrigado aí pelo carinho, pela sintonia que nos ajudou a fazer a programação, o nosso Alô Melodia deste sábado, né? Um abraço a todos e que Deus possa abençoar grandemente, poderosamente a sua vida, a direção da rádio, e eu prometo voltar em uma próxima oportunidade com mais uma edição do nosso Alô Melodia. Você que sintonizou, você que ligou, você que participou, nosso muito obrigado aí pela sintonia mesmo. E no próximo sábado, Antônia Rabilo estará no outro. Se Deus assim permitir, estarei de volta a partir das 8:30 da manhã com mais uma edição do nosso Alô Melodia. Um forte abraço a todos, um ótimo, abençoado final de semana a todos. E se Deus é por nós, quem será contra nós? Para fechar muito bem o nosso Alô Melodia, vamos agradecer a Deus por mais uma oportunidade. Chegando para finalizar nesta manhã, o Diante do Trono te agradeço. Agradecer a Deus por tudo, né? Aquilo que Ele tem feito sobre a minha vida, sobre a nossa vida, né? Que nós venhamos agradecer Ele pela oportunidade de vida, pelo fôlego, por tudo que Ele tem feito, né? Em nossas vidas. Que nós possamos agradecer, firmar os nossos passos na rocha inabalável que é Cristo, porque Ele venceu e nós venceremos também por meio dEle. Somos mais do que vencedores em Cristo. Te agradeço, Senhor, por tudo, por mais um dia, por mais essa oportunidade.

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2: Oh, que coisa boa. Sonho realizado, hein? É gravar essa linda canção, Sueli?
3: Se isso não for amor,
2: meu Deus do céu.
3: Glória a Deus.

0: tá sentindo o que eu tô sentindo, Paulo?
1: Eu tô sentindo uma coisa muito boa aqui, Silas.
0: O chão tremeu, as paredes se moveram. Todos os presos foram soltos.
1: É?
0: Só que tem um problema, Paulo. O imperador da Roma vai nos chamar e vai nos perguntar o que foi que fizemos pra sair daqui.
1: Eu já sei.

0: Maravilha!
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0: tá maravilhoso.
1: Que honra estar aqui nessa noite, ao lado do Luciano, ao lado de vocês, ao lado desse cara que é um exemplo pra gente. E principalmente, Luciano, acima de tudo, estar do seu lado é maravilhoso. Mas estar louvando a Senhora é algo sobrenatural. Que Deus abençoe sua vida e a vida de todos vocês. Glórias e honras sejam dadas a Ti, Senhor Jesus.
2: Luciano, obrigado, irmão.
3: Obrigado, meu irmão, meus irmãos. Amém. E continuamos ligados aqui. E vamos estar ligados lá no céu.
2: Amém.
3: E vamos cantar junto lá em cima.
2: Amém.

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2: Muito bem, estamos começando mais um Top 10 do dia. Segmento Gospel, bacana demais. A partir de agora tem as 10 mais tocadas no segmento Gospel para você adorar o nosso Deus. Aumenta o som.
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0: eita coisa boa, hein? A gente volta na próxima edição com mais Top 10 Gospel pra você.
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10: Olá, gente amiga, tô chegando pra mais edição do nosso Adoranejo, o melhor programa sertanejo gospel do seu rádio. Muito prazer. Aqui é o amigo Marcos Santos, deste lado aqui. E do outro lado, quem tá comigo, hein? Quem tá comigo? Alô, gente amiga, alô, minha amiga, alô, meu amigo. Forte abraço pra você, tá? Seja bem-vindo à nossa programação. Vamos adorar sempre o nome do Senhor Jesus em forma de canção. Já pode mandar sua mensagem aqui, tá? Tô aqui te aguardando pra você mandar sua mensagem. Alô, meu amigo. Alô, minha amiga, bom fim de semana pra você curtir aí com sua família. Eu sei que tem muita gente trabalhando, muita gente de folga aí, com certeza, mesmo assim, aí ouvindo a nossa programação, tá bom? Olha só, a produção musical é comandado pelo nosso queridão Tiago Andrade. E por aqui o seu amigo Marcos Santos. E agora começar trazendo a primeira sequência do nosso Adoranejo. Aumenta aí!
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do céu, cadê 20 do abraço aqui? Ah, cadê? Não foi. Ah, agora vai, será? Deixa eu ver se vai. Vai. Ah, agora sim, por exemplo. Ah, sou eu, filho, sou eu. Muito obrigado pelo carinho, pela simpatia e pela companhia de sempre, tá bom? Vamos de música. A música não para por aqui, aumente o volume.

0: bacana demais, você tá ouvindo aí o nosso programa Adoranejo. Deixa eu fazer o seguinte, vou sair pro intervalo rapidinho, daqui a pouquinho eu trago muito mais louvores pra você, eu volto já.
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0: Opa! Tô de volta. Muito prazer, hein? Satisfação, que privilégio encontrar você aqui, ó, na nossa rádio maravilhosa. Opa! Ó, obrigado a você também que tá nos ouvindo aí no aplicativo, rapaz, que bacana você nos ouvindo através aí do aplicativo aqui da nossa rádio, você que tá ouvindo a gente no site também, né? Acompanha nossa programação, obrigado pelo seu carinho. Obrigado aí pela sua audiência, pela companhia. Ah, minha produção tá me falando aqui também. Você que tá nos ouvindo através da caixinha da Alexa, né? Rapaz, olha, todo mundo ouvindo a nossa rádio na Alexa, hein? Que coisa linda, hein? Que bacana, glória a Deus, hein? Então, vamos nessa, chegando mais uma seleção musical aqui pra você, ó. Bora curtir.

0: Maravilha, maravilha, você tá ouvindo aí o melhor programa sertanejo do seu rádio. Ei, modão, hein? Rapaz, que sequência é essa, velho? Você tá ontem quieto no churrasco, tá? Tô aqui sentindo cheio de churrasco, hein? Que bom, hein? Aquele guaranazinho, ó, que beleza, velho, que beleza, meu Deus do céu, hein? Ai, produção, meu Deus, hein?
1: Fala comigo!
0: Ai, ai, fala comigo, hein? Ó, vamos trazer mais música então? Me deu telefone agora, hein? Se tiver churrasco, me convide, pelo amor de Deus, hein? Vamos nessa, a música não para.

0: E assim a gente fecha muito bem com o nosso Adoranejo. Ó, forte abraço pra você, tá? Obrigado pela companhia, obrigado pelo carinho. Muitas participações chegando por aqui. O Juninho Vitor chegou no finalzinho no programa, do Juninho Vitor. É, Juninho Vitor por aqui, rapaz. Participando com a gente aqui, ó. Chegou no finalzinho, hein? Um abraço. A Larissa tá por aqui também. Chegou no finalzinho do nosso Adoranejo. Gente, bom fim de semana. Até a próxima. Cuide-se bem de você por mim. Cuide-se dos outros. Tchau. Bom fim de semana. Fui.
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0: o meu povo, de se chamar pelo meu nome, se humilhar,
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0: e buscar a minha face,
1: e se converter dos seus maus caminhos.